0: Boa noite, meus lindos meninos. É o seguinte, ó, vai chamando geral que o DJ vai estar testando a rádio aqui. Vamos testar aqui com aquelas duas, três, pra ver se não tá tendo a mesma parada. Senão já vou resolver aqui de cara. Então vem comigo, vai chamando geral, que vai ser mais ou menos assim pra gente começar.
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2: 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Aí, o DJ Troy aí! Vai, Troy!
0: Dança, gatinho, dança! Fim de domingo, pai, é pra lá testar o som, entendeu?

0: E essa aqui, só pra arrepiar o perinho do Toba, vem comigo.
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1: Só pra testar as pickups, só pra testar as caixas de som. Vai chamando todo mundo que a gente vai começar pra valer já, hein?

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5: 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Vem comigo no ponto.

0: ritmo. Vem comigo, vem contigo, vem com nós. Muito boa noite pra você que tá chegando por agora. Tamo começando aqui essa baguncinha de domingo aqui na Revoada Club. Sejam muito bem-vindos você que tá chegando por agora. DJ Droia tá chegando agora nessa região metropolitana com esse povo bonito, esse povo maravilhoso. Esse povo aqui, assim, ó, tem uns ali que, se eu falar pra vocês, essas administradoras aqui da Revoada aqui, ó, essas administradoras aqui da... Meu Deus!
1: Nossa, é muito forte!
0: É muito... Que é isso, papai? Vem comigo, ó! Boa noite pra você, meu digníssimo 7D, alô Megane, alô N71, alô Biscoito, tamo junto demais, alô Robson Mineiro, Sa852 chegando por aqui agora, Simbel, Demali, Adam Care, Liv RS, alô Baby Kai, alô Dona Lanes, que isso, hein? Alô Pan 17, Pecador chegando por agora, seja muito bem-vindo, alô Cavelo, Safari, Gold, Goi 1. Tamo junto demais, vai convocando todo mundo, vai chamando geral. Daqui a pouquinho a gente vai liberar aqui os pedidos, as músicas, as baguncinhas que a gente gosta desse finalzinho de domingo, ok? Só nós sabemos como é que é o famoso domingo à noite, né? Sabe, né? Domingo à noite é perigoso, viu, amigo? É perigoso. Vamos fazer o seguinte, ó. Vamos começar com aquele esqueminha lá do berimbau. Berimbau descontrolado, pega no... Opa, eita,
2: amiga,
0: que é isso,
2: cara? Eu não consigo ficar parada quando o Troia tá tocando.
0: Vamos puxar um berimbauzinho só pra testar o grave aqui dessa baguncinha de hoje. Só pra nós ver se tá... Filha da puta! Ó! Não, vocês não botam fé, né, quando eu falo de testar. Tá, vamos de novo, pô. Ó, vai tomando, tá? Ó, vem comigo. No piquezinho mexicano, tá?

Clayton Romano, pancadão aqui ao vivo na revoada. Vem comigo, vem contigo, vem com nós. É só as pura, tá, bebê? Aumenta o som, chama a amiga pra dançar. Aqui é pra nós se divertir hoje, tá?

Pepe, vem comigo, vem comigo. Mas é o seguinte, ó. O DJ tá preparando. DJ tá preparando um setzinho aqui pra vocês, tá? Aquele setzinho gostoso. Tem galera que já tá mandando pedido, eu já vou colocando por aqui. Mas tem aquela resenha maravilhosa, fechou? Ai,

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1: Ai, que coisinha linda, que coisinha maravilhosa, pera aí, que coisinha maravilhosa, tamo junto demais. Olha só, pra você que tá chegando por agora, sejam muito bem-vindos. Que é isso aqui? Dona Little Girl tá chegando por agora, nossa camponesa aqui, camponesa, hein, eu lembro de ontem eu fiquei embora. Sexta-feira, camponesa, tava sendo requisitada, anonimato pra camponesa, aquela isso, aquilo, não sei o quê. Não, camponesa, que é isso, hein? Alô, Franjudinha, seja muito bem-vindo, minha digníssima Franjudinha, a mais franjudora da HR, hein?
2: É muito forte.
1: Que é isso, alô, Bela Cor, que tamo junto demais, muito boa noite. E aí, Bela, veio pra ficar? Como é que é o esquema? Veio pra ficar, tá de passagem, fala comigo. E meu beijo na estância, já deu por mim, já ou não? Ó, por favor, né? Por favor, né? Estelizinho, no mínimo, um beijinho do Troia, né, não? Ah, e é isso aí, galera, tamo junto demais. É o seguinte, ó, vocês que vêm chegando, tá tudo liberado aqui pro DJ, tá? Então, em particular, quiser mandar uma mensagem pra alguém, quiser mandar ali um pedido de música, um anonimato, o que você quiser, arroba dj.troia, você sabe que é o caminho, né, não? É isso, Minis. E aí, Minis? Você não é inocente? Ih, ó o Minis ali, tá vendo? Vai tomando, Minis. Vai tomando, velho, que é isso?
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1: Bora que bora! Aquela bagunça gostosa que a gente gosta.

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2: Boa, boa, boa, boa demais. Olha só, tá chegando a pedido por aqui de música. Dessa vez aqui, biscoito. Biscoito, biscoito, biscoito. Biscoito, você não me engana não, tá?
3: Biscoito, você não me engana não, tá? Você não me engana que os pedidos aqui da biscoito pro DJ é só pancada, né, biscoito?
1: Para, tira que eu vou cagar, tira.
3: É só pancada, né, biscoito? Garganta não sei o que, bota não sei o que, não sei o que. Agora tá pedindo piro grosso pro DJ.
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2: Piro? Vem comigo.
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0: tomando, olha ela aí! Underline Franjudinha, underline! Mandando 100 de gold pro
1: ele DJ, gosta.
0: Tamo junto demais, minha querida!
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0: Segura, segura, que é isso, meu parceiro Vitão, mandando pro DJ, pra você que não conhece, 500 pila pra cima, tem direito a musiquinha. Alô, Vitão!
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0: Alô, meu parceiro Vitão, mandando 500 pro DJ, tamo junto demais!

0: Aê, biscoito, é pra você essa daqui, tá? Cadê, cadê a biscoito? Ô, biscoito, essa aqui é pra tu, tá? Aumenta o som. Aumenta o som que o tiroteio tá vindo, viu?
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0: não dá, velho.
1: Cara, não dá, ó. Pera aí, ó. A única, tá? A única que é capaz de brigar de frente, bater de cara com a MC Jéssica do Esquadrão. Você sabe, né? Você sabe que é a única, tá? Ó, vai tomar.

segura. Segura MC Carol, porque ela tá com o pataco, ela tá vindo, ela tá chegando aqui na revoada, alô! Alô! Dona Polly é o nome dela, arroba Polly, mandando 1000 de gold de tip.

0: Agora a Polly mandando mil bitizinha pro DJ. Nossa, é muito cremoso.
1: É muito forte.
0: Vem comigo, vem contigo, vai chamando todo mundo nessa porra. E hoje é domingão com o DJ Thor ao vivo. 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
1: Vem comigo, vem contigo, vem com nós, MC Carol, meu namorado é mó otário, ele lava minhas calcinhas, filho, tá maluco. Aí, toda mulherada da revoada aí é assim, tá? Todas essas administradoras da revoada, você bota o marido pra lavar calcinha, bota o marido pra lavar louça, confusão, tudo mentira. Essas mulheres aí, essas mulheres da revoada aí, essas administradoras aí são à frente do seu tempo, viu? Olha. Que é isso? Tamo junto demais, tá chegando aqui mensagem pro DJ Lu Japinha, que é isso? Tamo junto demais, Japinha Sarri, obrigado pela tip, pela doação. Nem vi que você tava ao vivo, tava escutando a sua rádio na minha sala e do nada escutei sua voz em tempo real. Pesquisei o seu arroba, vi que você tava ao vivo. Que é isso, minha filha? Tamo de volta.
0: Ele gosta.
1: Tamo de volta, bebê. Tamo ao vivaço. Faz pouco tempo também já, pô. Faz o quê? Uma semaninha? Voltei domingo passado? Uma semaninha, pô. Bom, semana a gente fez uns 4 ao vivo durante a semana, mas essa é a ideia, filha. Tem que seguir, tem que acompanhar, porque o bruxo tá de volta. Já dá pra incomodar, já tá incomodando. É isso, tamo junto demais, Japinha. Claro que eu lembro de você, com certeza. Filha da Dona Lia, é lógico. Astroietes não tem como, filha. Não tem como escutar. Então é o seguinte, ó. Uma deitadinha. Pedindo da Japa. Vem comigo, ó. Hoje o GW pega te arrasta, né?

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1: Cadê a Alanis? Eu quero saber da Alanis, viu? Ô Alanis, você lembra dessa, minha amiga? Minha amiga Alanis, você lembra dessa aqui do DJ? Você lembra dessa, minha querida? Ó,
2: é muito forte.
1: É muito,
3: ai,
1: bebê.
3: Ai, cachorro.
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5: Aí, ó. Quero um negão. Essa daí é o pedido de todas as administradoras da Revoada, viu? É isso que elas querem, DJ.

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5: Ai, ó, vivos e arcores nessa baguncinha, começando o Domingão daquele jeito. Nossa, puta, essa aqui, puta, podia lançar essa aqui pra nós ouvir também, né? Vocês lembram dessa aqui, ó? Daquele jeito.
6: Nossa, é muito forte.
5: Essa eu vou lançar, não vai ter jeito. O que, que é isso? Tamo junto demais, alô você que tá chegando por agora, seja muito bem-vindo. Alô Diana, Celeste, Carioca por aqui, alô Gé Godoy, Taylor tá chegando por agora, alô meu parceiro, Demalia, Demalia. Posso pegar no teu pé hoje, Demalia?
6: É muito forte.
5: Posso pegar no teu pé hoje?
7: Para!
5: Vai liberar, não vai? Tem que liberar, rapaz, senão eu tô maluco, pô. E é isso, meu parceiro Vitor Leite, o 01 do Leite, lá ele.
6: É muito forte.
5: Tamo junto, alô Panzer 7, alô Misa Pro, Lena The Great, tá chegando por agora, Moreno Gu, meu parceiro, alô Angel, alô Dona Duquesa, Purple Demon, que é isso? Seja muito bem-vindo, Dona Yuvi, olha só quem tá aqui, Dona Yuvi. Tamo junto demais, meu parceiro José Andres, 021. Anders é das antigas, hein, Anders? Anders é da época ali do... da Jamaica, não é não, Anders? Tropa da Jamaica, que é isso? Salve pra Jamaica, salve pra tropa da França também, que tá presente. Toda a rapaziada que tá chegando por agora, a Megane tá chegando por aqui também. Que é isso, hein? Pô, tá vindo aqui em peso, tá?
6: É muito forte.
5: É o seguinte, ó, tá chegando aqui pedido de música. Nossa, digníssima Adam Kerr falou assim, Troia... Toca essa homenagem aqui pros administradores, por favor. Então, alô vocês, administradores aqui da Revoada. A medida aqui da Adam Care, dedicada pra vocês, viu?

0: Diretamente do porradão do pancadão pra ele, MC Jacaré. Pedido aqui da minha digníssima Troiete, alô Japinha. 01 das Troietes, vem comigo, ó.
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0: essa aqui é pra arrepiar, hein?
1: Nossa, bicha!
2: Gente, eu tô tocando muito, que é isso?
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0: Não sei se vocês já viram, já vou perguntar pra vocês, Ivana. Vocês já chegaram a ver? Pô, tem um cara que é estourado no Instagram com essa música, bem com essa parte aqui, ó. É um gordinho, mano, um gordinho de dread, mano, que ele finge que vai sair pra uns dates, abre a porta, tá sozinho. Vocês já viram já no Instagram, já? Esse cara é brabo, filho, tá maluco.

0: E é isso, mensagem aqui da Purple Demon mandando um recado pra namorada Gabs. Amor, hoje eu quero formar aura com você daquele nosso jeitinho.
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0: A aura delas, é.

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1: Tamo junto demais, meus parceiros. Olá, vocês que estão chegando por agora. Sejam muito bem-vindos, DJ Troia, nesse domingão gostoso, maravilhoso. E a pergunta é uma só, hein? Final de semana passou. Quem comeu churrasco no final de semana? Alguém comeu churrasco? Quem comeu linguiça esse final de semana aí?
3: É muito forte.
1: Qual linguiça, DJ? Dependendo aí, principalmente essas administradoras da Revoada. Essas daí, meu filho, a linguiça traz a outra, tá? Ai, meu Deus!
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1: Bora que bora, vamos comigo, é o seguinte, pessoal, vamos lá, quero dar uma olhada como é que tá aqui a situação aqui dessa revoada aqui, rapaz, quanta gente aqui em cima, aqui do lado do DJ, quanta gente bonita aqui, nossa senhora, quanta gente bonita aqui, que é isso, o pessoalzinho aqui tá meio dark, né, todo mundo de preto, bonitinho, Dona Simba aqui só no All Black, que é isso, Escarlate, falou da linguiça, Escarlate mandou o zoinho, né, Escarlate, é ou não é?
3: Topa. É muito forte.
1: Ah, para, a bichinha virou gótica, viu? Que isso, DJ. Olha só, tamo junto demais. É o seguinte, meus lindos. Tá chegando o pedido por aqui. Vou mandar aqui o pedido na lista. Quem quiser mandar mensagem, mandar anônimo, fica à vontade. DJ.Troia, bruxo dos ouvidos, você sabe. É só mandar no meu PV. E tudo acontece dando sequência aqui na nossa baguncinha. Enche minha bunda de tapa. Ui, que isso, DJ? Calma.
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1: Que isso, olha só o pancadão delicioso.
0: Ele gosta.
1: Nesse digníssimo dia de domingo, né? Coisa boa, coisa maravilhosa aqui na Revoada. O pancadão tá comendo solto. E é o seguinte, ó. Vamos fazer bonito? Vamos fazer bonito? Vamos fazer gostoso?
2: Nossa, é muito forte.
1: É gostoso também, calma lá também, né, de mapa? Tá cedo ainda, filho. Tá cedo ainda. Vamos fazer bonito, vamos fazer gostoso aqui. É o seguinte, ó. Para. O que você tá fazendo agora? Parou de mandar mensagem no arroba pro amiguinho. Parou de mandar o sussurro pro amiguinho, parou de mandar mensagem pro amiguinho, parou de conversar. Até agora não vai fazer bonito, filho. Vai fazer bonito pra fazer esse domingão daquele jeito, pra gente botar a revoada aqui pra pegar fogo. O DJ Troy vai chamar o bombeiro e na hora que o tambor estourar, todo mundo mandando emoji de fogo no chat pra gente explodir os pockets aí, viu? Quem tem aí, ó, Moto G3 pra baixo aí, filho, já era, se fudeu. Tá? Agora é o momento de trocar de celular porque não vai aguentar, então vem comigo, ó. Prepara o emoji de fogo, que depois o tambor na estourada do DJ. Estourada do DJ, né? Porra, DJ, você também, nossa, também me ajuda.
2: É muito forte.
1: Na estourada do tambor do DJ. Ixi, mano. Estourada do tambor do DJ aí também, calma lá, né? Papo esquisito
3: vai
1: da porra, vai tomar.
3: Tem o que fazer não, é vai dormir, porra.
1: Vem comigo então, ó, prepara aí o foguinho, vamos botar fogo nessa porra. Revoada é agora. Prepara o fogo e vem. E vem que eu vou chamar o bombeiro. E 3, e 2, e 1.

nome é. O nego é quero sabe gelo aí sim, revoada. Fogo aqui ao vivo.

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1: Vem comigo, que é isso? É pra aumentar o som e vim com o pancadão, vim com o DJ, ó.
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1: Ao vivo e a cores pra vocês é o seguinte, ó. Prepara aí, aumenta o seu sozinho, vem com DJ Troia agora. E é o seguinte, ó. Eu sei que você sabe, todo mundo sabe, mas eu sei que você sabe, lá no fundinho você sabe de uma história. Você sabe daquela historinha que aconteceu, que amor não sei o que, que era só um amigo, que não sei o que, que não é o que você tá pensando. Eu sei, minha amiga, eu sei que você sabe que o grosso entrou, viu? E é o seguinte, ó. Se você conhece

0: abraço do DJ, ó. Tô vendo, viu? O pau vai torar depois, tá?
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2: Mamãe.
3: Você tá.

0: Aê, ei, Martins,
1: já pode balançar a raba que é o DJ Trek tá na área, caralho.
0: Anônimo para o DJ Troia. 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Eita,
2: é muito forte.
0: É isso, coração. Calma.

0: Vai, Salim, manda pra ela,
1: Aê, piranha, já pode balançar a raba, que o DJ Trog tá na área, caralho.
2: Aí, bebê, tamo na casa, é o seguinte, alô você que tá ouvindo o DJ Troy nesse exato momento, faz o seguinte, vai lá no perfil do DJ, o DJ tá lá no canto esquerdo, lá em cima, na altura de cinza, no traje do bruxo dos ao vivo, tá?
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2: Entra lá no perfil do DJ e vai na última foto que o DJ postou agora, agorinha, tá? Tem três fixadas, uma no Cenavolta, dois deu ali, todo bonitão, e a última, meu parceiro. A última, mais recente.
4: Papa, é muito forte.
2: Acabei de postar da nossa baguncinha aqui na Revoada, galera mandando fogo aqui no chat. Domingo vem com o bruxo, então vamos lá, vamos interagir, deixa seu like, deixa seu comentário. Quem não for no perfil do DJ, deixar o like na publicação. Agora é o seguinte, ó. Mulherada, vai engravidar. Gurizada, vai ser gêmeos, tá? Vai ser gêmeos e a mulherada vai engravidar, entendeu? Então vai lá, porra. Vai lá, arroba DJ.Troia. Vai na última foto, deixa seu like, interage conosco. Vamos dar uma olhadinha quem que tá interagindo com a gente aqui nesse exato momento. Olha só. 6 pessoas aqui até o momento, 7 pessoas, tá subindo. Então vamos lá, ó. Alô, você, alô, Japinha, _ Sally, arroba Japinha Sally, mandando aqui, ó, seu like, tamo junto, obrigado pela interação. Arroba _ Demalia, meu parceiro, mandando a sua interação, bom demais. Arroba Escarlate. Escarlate tá toda ema, viu? Toda gótica. Todo esquema,
4: é viu? Muito forte.
2: E aí, só o Adam Kera reagindo aqui à publicação, curtindo aqui o post do DJ Troy. Tamo junto demais, Adam Kera. Pecadão, nosso amigo perverso, Pecadão. Pecadão é foda, né? É Pecadão. Uma giromba gigantesca, né, Pecadão? Fiquei sabendo, me falaram aí.
4: Que ele fazer o quê? É muito forte.
2: É isso, olha só, vamos ver. Tá subindo, os números tá subindo. O pessoal tá interagindo por aqui, hein? Biscoito, deixando o like, comentando várias madeiras e fogos, que é isso. Eu vou botar pra você aqui, ô biscoito, que você quer ouvir depois. Biscoito toda, safadinho, bananinha, né, biscoito?
4: É, vamos botar muito forte.
2: Madeira pra você ouvir. Vamos ver. Vamos dar uma olhada aqui, que tá chegando aqui, tem mais interação. Deixa eu ver. Deixa eu ver, porque o DJ aqui é burro, que o DJ não lembra como é que faz, é do Velho Testamento. Mudou tudo de lugar os negócios aqui, pra trocar de roupa aqui é um inferno agora. Achei. Vambora, olha só. Que isso, Pecadão, biscoito curtindo. A Danquera tá comentando vários fogos. O Escarlate comentando vários fogos também. Dona Simbel curtindo a publicação. Bom demais, hein? Que é isso, Dona Safire. Safire curtindo a publicação. Não só uma, né, Safire? Olha.
4: É muito forte.
2: Que é isso, hein? A Amy Jinx, tamo junto demais, obrigado pelo like, a Amy Jinx, olha a Dona Simbel, revoada na casa, vários comentários, que isso, Baby Kai, obrigado pelo like, Japinha, vou engravidar não, já... É, tem que sair da maldição do DJ. Tamo junto demais, meu parceiro DJ Rai, curtindo e comentando. Franjudinha, que é isso, Franjudinha? Você deu gás aqui, hein, Franjudinha? Vou contar aí. 1, 2, 3, 4, 5, 6. Franjudinha tá liberando aqui pro DJ aqui o like aqui, um atrás do outro, hein? Que é isso? Tamo junto demais, bebê. Ui! Pra você que não tá entendendo nada, vai lá no perfil do DJ Troia, vai na última foto que a gente acabou de tirar aqui, todo mundo junto, vários comentários, vários likes, interage lá, que o DJ tá agradecendo a todo mundo. Pra gente deixar esse domingão marcado, maravilhoso. E é o seguinte, ó, como a minha amiga Simbel sempre fala, DJ, eu quero a MC Mãe e eu quero agora.
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1: Amiga, eu não consigo ficar parada quando o Troy tá tocando.
2: Não consigo ficar parada quando o DJ Troia tá torrando, é isso mesmo, pega a amiga do lado, chama pra dançar e vem comigo mais ou menos assim no puzzle, tá? Vem comigo no puzzle do DJ Troia e anota, pega o caderninho e anota, eu quero ver quem adivinha, viu? Vamos supor que você tá no baile, você tá na revoada... Você tá daquele jeito, tá soltinho igual arroz, lá na revoada, fazendo aquela baguncinha maravilhosa. E se só tem 10 conto? Tu só tem 10 conto na mão, pô. Você tá aqui na revoada, domingão, daquele jeito, quero tomar um negocinho, um bagulhinho ali quentinho e tal. DJ, e aí, o que eu faço com 10 conto, DJ? Você chega no bar ali de baixo, você pode ver que embaixo do DJ tem um barzinho ali completinho. O que você compra, mulherada? O que vocês compram com 10 conto na mão pra tomar? Eu quero ver quem adivinha. Você só tem 10 conto. Você só pode comprar um drink. Qual que é o nome do drink de 10 conto?
3: Qual é o nome mesmo? É a Mitos? Mitos Entretenimento? Fudeu, hein?
1: Caralho.
3: Tu tá na mão do seu pretão, pegue de...
2: O pecado. Não saía nem de casa. É, amigo, você não saia com nem uns 300, não. É bom ficar em casa mesmo.
3: Fudeu, hein?
2: É que a mulherada é daquele jeito, mano. 10 conto pro dia e o resto, filho, os caras pagam. Que se foda, negão.
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0: Eu tomo, gente.
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0: Como eu tomo DJ Jazz, a minha piririca desce, que é isso?
2: É muito forte.
0: É muito forte, tamo junto demais, meus queridos lindos e lindas, tamo junto. Olha só, pra você que tá chegando por agora, seja muito bem-vindo. 22 horas e 18 minutos, vamos até as 23 de muita
3: bagunça. Vai, Troia!
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0: Olha ela aí, já tá chegando com o que é isso? Alô, tia Mari, tá chegando na sala, já lançando pro DJ aquela pedrada 500 pra cima.

0: Mari, tamo junto demais. Quintela, meu peito do DJ, tamo junto demais, meu querido. Beijo pra você. Tamo junto, tamo together. E é o seguinte, ó. Pega aí o teu dedinho, bota do lado esquerdo do celular, sobe um pouco pra cima, dá dois tapinhas no volume pra cima, porque essa aqui é a pedrada, viu? Essa daqui.
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0: Tenta copiar, mas copia direito, vai, anota. Vou até botar de novo pra vocês ouvirem, ó.
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0: Fica aí no ar aí.

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1: Como é que é o papo aqui do meu lado? Aqui, quem que gosta de dar o toba que eu peguei pela metade, viu? Sou fofoqueiro, vejo as conversas no chat, fico louco aqui, viu? Quem que gosta de dar o Furebes, ô Sindo? Não é a Alanis não, né? Porque eu tô lendo aqui, eu tô lendo errado aqui, viu?
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1: Eita porra, bota na pipoquinha, bota na pipoquete. Tamo junto demais, meus queridos, lindos e lindas presentes aqui na revoada DJ Troia Vivo. Emoji de explosão por Adam Kera, tá? Tem que falar completo, viu? Que não tem graça não, hein? Ah, esse chat tá que tá, olha só, a Taylor tá reclamando dos machos, a gata Maísa que o pai não vai deixar, que terminou ontem, alguém tá solteira na pista aí, é minha amiga, solteira na pista, a vida anda, a vida corre, a vida corrói, é daquele jeito, viúva quem morre, né, notícia ditada, né, tá maluco, o que é isso, olha só, tá chegando aqui mensagem anonimato pra ela, Little Gun, a nossa camponesa, digníssima camponesa, tá chegando pra você aqui, olha. Tá chegando anonimato pra ela aqui, ao vivo aqui, Little Girl. Se fosse você, eu aumentava o som agora, eu preparava um drinkzinho, porque essa aqui é pra bater na mente, tá? É pra bater na mente, tá?
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1: Anônimo pra ela, Little Girl. Nossa digníssima camponesa, viu? Olá, Liro. Eu espero que você esteja bem. Eu não ando muito bem, eu tô desempregado, sabe? Eu gostaria de saber aonde eu entrego o meu currículo para ser o amor da sua vida. Aí, eu aproveito a entrega do meu currículo e eu já faço uma hora extra no seu quarto. Que é isso? Hora extra no
3: seu... Nossa! 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
1: Little Gun, ai, Little cachorro. Gun do céu, hein?
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5: Olha a extra aí, ó! 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
1: Opa, mano. E é diretamente pra aquela, ó. Quem que lembra? Eu quero saber quem que lembra. Isso aqui é só pra quem é antigo. Olha o comecinho, ó. De novo.

0: Isso aqui o DJ tocava quando começou aqui na HR, hein?
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0: bebê.
1: Faz
0: o seguinte, ó. Chama geral.
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1: Ai, bebê, o bruxo tá na casa, que é isso? Tamo junto demais, lindas e lindas. É o seguinte, ó, passando pra avisar pra vocês que o quê? DJ Troia tá com a agenda livre pra amanhã. E terça-feira tem baguncinha confirmada das 20 às 22 horas. Pra quem não sabe, eu sempre deixo na minha agenda lá na minha biografia. Então segue o DJ, que o DJ se segue de volta, pra você acompanhar a agendinha magnífica.
2: Nossa, do DJ, é, tá? Muito forte.
1: A agenda do bruxo pra você não perder nada. Então, ó, amanhã a agenda tá livre. Terça-feira, DJ tem baguncinha. E o restante da semana a gente vai conversando, eu posto tudo pra vocês ficarem 100% antenados. E também, lógico, a minha biografia tá sempre atualizada pra vocês. Fechou? Feitoria!
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0: rapaz, estão querendo me molestar hoje aqui, ó. Anônimo pro DJ Troia. Ei, gatinho, como é que eu faço pra ter a tua atenção?
1: Ele gosta.
0: Ó, ó, aqui, ó.
2: E o Pix? Nada ainda?
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0: DJ, para te contratar, precisa ter sala? Não precisa, meu digníssimo parceiro. DJ, toca em qualquer lugar, qualquer momento. Pode ser na sua sala, pode ser na sala da sua preferência. Fica à vontade. É só combinar com o dono da sala ou no lugar que você quiser. DJ é 100% disponível para os contratantes, viu? Eu passo até o vivo individual, tá? Para quem quiser.
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0: Brincadeira, calma, DJ, calma que tá cedo.
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0: Ó, oh, segura, segura. Pera aí, falando em madeira, vamos fazer o seguinte: vamos falar de uma coisa melhor, vai. Vamos falar do chicote, vamos falar de algema. Vamos falar daquela tua amiga safada, sadomasoquista. Aquela que gosta, tá, do.
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administradoras da revoada. As mais safadas do High Rise são elas, viu?

0: Sabe, masoquista, beleza, DJ. Ele passa, ele vem na algema, ele vem pra arrebentar, pisada na cara, soco na costela, confusão, dedo pra cima, dedo no cu e gritaria, certo? Mas, quem é? Raiz meu, de verdade. Quem é essas administradoras aí da Revoada que gostam de aguentar? É porque a brincadeira é grande, viu? A brincadeira é grande, ela fica mais ou menos ali nos 23, 23 e meio. Eu quero saber se aguenta, não aguenta, viu?
1: É papo!
0: De orgasmo!
1: 23 centímetros é o nome da
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2: viu?
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2: Estamos na região metropolitana bagunçando SHR nesse domingão. 55 pessoas aqui ao vivaço ouvindo aqui a baguncinha do Bruxo dos Ao Vivos. Um beijo bem gostoso pra todos. Beijo na bochecha. Beijo na testa. Beijo no DJ. Vem comigo, tem pedido pela frente. É o seguinte, vai mandando a sua baguncinha. Vamos até as 23 horas hoje de muita bagunça. Vai mandando o seu pedido, tem mais tempo pela frente. Pra você que tá chegando por agora, seja muito bem-vindo. Tem nomes novos por aqui, que é isso? Alô Maís, alô Raven. Olha a nossa digníssima Lena, que saudade, Lena, quanto tempo. Meu parceiro Bielzara chegando por agora, tamo junto demais. Alô Aiene, Diogão tá pedindo a braba aqui pro DJ. DJ lança aquela, uma semana sem fuder. Ih, rapaz. Aquela.

0: momento, que é isso?
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1: Vamos, dale comigo, bebê. É o seguinte, anota aí, aumenta o som. Rapaz, o DJ tá, ô, louco, hein, velho, DJ tá como, filha? Tá com as dançarinas do Faustão completa aqui do lado, viu? As dançarinas do DJ Troia tão como, filha? Tô enchendo, daqui a pouco eu não apareço mais eu não, viu? É isso, vem comigo, chama a amiga pra dançar,
2: amiga,
1: e vem,
2: ó. 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
3: Pera aí que tá chegando mensagem aqui. Tá chegando mensagem pro DJ Troia do meu amigo Guidrais. Guidrais tá falando com o DJ assim, Troia. Todo dia quando eu saio de casa, eu vi a Simbel, abre aspas, Candy, passando na minha frente. E eu sempre percebia que ela passava com um líquido branco no canto da boca. Ixi, Maria, Guidrais, ó, eu não sei você, mas esse líquido aí que a Simbel tava levando aí... Não sei. Quando eu perguntava o que era, ela sempre dizia, é resto de iogurte de coco. Ah, iogurte de coco?
4: Para!
3: Mas ela pensa que me engana, então resolvi criar uma música especialmente pra ela. Então é o seguinte, ó. Ô, Dona Candy, meu parceiro Gridrai está lançando essa daqui pra você, tá? A tua música, tá, bebê?

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1: Ai, bebê, ao vivo e a cores, vem comigo, vem contigo, vem com nós, rapaz do céu, minhas troietas estão em peso aqui do lado do DJ, hein? Ah, vou contar uma curiosidade pra vocês, tá? Vou contar uma curiosidade pra vocês, DJ. Ó, em 2024, eu tinha um grupo, e não é zoeira não, tá? Tem gente aqui que era do grupo, inclusive. Eu tinha um grupo aqui no HR chamado Troietes, e era direto, tocava, ia todo mundo junto e tal. E será que eu crio esse grupo de novo? Será que eu crio o grupo das Troietes de novo? É o seguinte, ó, tá chegando aqui uma mensagem anonimato. Que é isso aqui, hein? Música em anonimato pro Gui Nunes. Meu parceiro Gui Nunes, ó, eu não sei o que estão querendo dizer com isso daqui, não faço ideia, mas um pedido é um pedido, né, meu amigo?

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0: Vem comigo, vem comigo nesse domingo.
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0: Quando o Troia tá tocando não dá, viu?

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0: Vem comigo beber no Fantasma ao vivo pra vocês nessa revoada maravilhosa. Vem com o DJ Troia, tá?
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0: DJ Troia, aqui tá, as troiete aqui estão sufocando, DJ, que não dá nem pra respirar aqui, viu? Ai, coisa boa, coisa maravilhosa. É o seguinte, ó, eu lembro que falaram aqui pra Candy, agora há pouco, falaram da Candy, não sei o que, do tal do iogurte de coco, né, Candy? Iogurte de coco da Candy. Ela falou assim pro DJ, DJ, responde o Gui Drives, por favor. Eu falei, beleza, vamos lá. Ela falou bem assim, ó, Gui, reparou tanto na minha boca assim? Tá querendo alguma coisa e não tá sabendo pedir? Nossa! É isso, ó, a Candy tá falando o seguinte, ó, música dedicada pra você, viu, Gui?
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0: da garganta profunda. Vai tomando, viu? Olha. Cara, quero ver aguentar o Nego Doce, filho. 23 de emoção na garganta profunda. Vamos morrer sufocado. Tá maluco, porra. Ai, vem comigo.
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0: Chegando aqui um pedido aqui de música. Que rapaz do céu, minha amiga aqui Fefe, você foi longe agora, hein, Fefe? Essa daqui você fez eu lembrar lá de antigamente. Nossa, essa aqui eu toquei muito, né? Essa aqui é braba, então, ó. Pedido da minha parceira LFT2, Fefe Shows. DJ, lança o Desentorta agora, minha querida, ó. Alto, tanana, pra esquerda, é mais quente aqui.

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1: Vem comigo, vem comigo, vem contigo. Pera aí, vamos segurar a música, porque o meu parceiro é @guizeira. Guizeira é o nome dele, vocês sabem que 500 de gold pra cima tem direito.

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1: Ela mandou mensagem no meu WhatsApp, eu tô no
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3: Pirocada quente ao vivo pra vocês. Vem comigo, vem com o DJ Troia.
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3: Rapaz do céu, é o seguinte, já tá chegando a mensagem do casal aqui pro DJ Lê, mas eu quero que vocês entendam o nível de intensidade de cada um dos casais, tá? Tá chegando aqui, ó. Só pra vocês entenderem o nível de intensidade, que é a diferença de um homem pra uma mulher aqui, viu? Anônimo aqui, ó, pro IBL. Amor, eu acho que você deveria se colocar no seu lugar. É em cima de mim.
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3: Chega a ser fofinho, né? Anônimo pro Biel, pá, ficar no seu lugar, em cima de mim e tal, pá, fofinho. Aí chega aqui na vez do Biel. DJ!
6: Fala aqui, ó. DJ, manda mensagem pra minha namorada. Amor, se você fosse um sorvete, eu segurava no seu cabelo como se fosse a casquinha e eu comia de cabeça pra baixo.
3: Isso, filho, ela é mó fofinha, Bielzeira já vem como, filho. Dois pés no peito, chegou no vidinho da Lena e ó, bom dia!
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3: Mamaio. Que é isso, é o seguinte, o DJ vai ressuscitar o grupo dele de 2024, vai ressuscitar agora pra vocês, é o seguinte, ó, quem quiser fazer parte aqui do grupo das Troietes, manda aqui no meu privado, Troiete, que eu vou fazer o grupo aqui, o nosso chat de voz maravilhoso pra chamar vocês sempre pra ouvir. Mulheres e homens, homens e mulheres querem ser Troietes, manda aqui pro DJ Troia, Troiete, que eu já vou criar aqui aquele grupão igual tinha lá em 2024, pra sempre acompanhar nos ao vivo, sempre fazer aquela baguncinha, sempre ficar todo mundo junto, de mão dada, mandando aqui a braba do bruxo.
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3: Pá, vem comigo, aumenta o som e ó.
2: É o DJ Troia, né?
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2: Eita, meu parceiro, vem comigo, vem contigo, vem com nós, vem com o teu DJ daquele jeitinho. É o seguinte, ó. Pra você que não me conhece, que tô vendo que tem uma galerinha aqui com alguns nomes novos que eu nunca vi na vida, muito prazer, meu nome é DJ Troia, locutor e rei da baguncinha aqui no HR. Pra você que não me segue, segue o DJ Troia, que o DJ vai estar te seguindo de volta pra gente fazer aquela amizadezinha gostosa, pra sempre te convidar quando a gente estiver ao vivo, pra gente fazer aquela baguncinha. E ó, troietes e troianos, quem quiser entrar no grupo, manda aqui pro DJ, que o DJ vai criar essa semana ainda, grupo das troietes e dos troianos. Pecadão ali meteu um... Pecadão, não. O Gui ali meteu um... Como é que é, Gui? Troianos com U? Aí não, né, pai? Troianos com U não, né, pai?
3: Quer apanhar ela, Zareta? 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Cheio de graça, né?
2: É isso, tamo junto demais. Então, ó, segue o DJ, que o DJ vai te seguir de volta. E é o seguinte, agenda da semana. Amanhã eu tô com agenda livre. Tem baguncinha na terça-feira, então fiquem ligados que o DJ sempre atualiza na biografia dele, ó, só seguir e acompanhar que lá na bio vai estar sempre atualizado quando vai ter os próximos ao vivo, fechou? Vi que tem gente que mandou aqui mensagem perguntando como é que faz pra contratar, é muito simples, é só me chamar no meu Particulations, a gente acerta ali quanto tempo você vai querer, uma, duas, três, quatro, 10 horas seguidas. 10 horas seguidas de tocando não dá, né? Aí é... Calma lá também. A gente acerta a baguncinha. Fazemos em qualquer lugar, na tua sala, na sala da sua preferência, só falar com os donos aí, fiquem à vontade, DJ Troia toca em qualquer lugar. Toca até no individual, tá? Se top. Quiser.
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2: Tocamos, nós fazemos uma baguncinha, nós mesmo, filho. Então fica à vontade, pode chamar o DJ tá com a agenda aberta, tem o meu WhatsApp na bio, quem preferir, manda mensagem lá no WhatsApp direto. Ou manda mensagem aqui no HR que a gente marca aí a baguncinha pra botar as próximas bagunças na agenda, fechou? Amanhã eu tô com agenda livre, terça-feira tem baguncinha, quarta pra frente a gente vai conversando durante a semana, fechado? Aumenta o som, o tempo do DJ já passou do horário, o DJ tá fazendo um extra aqui pra vocês, porque a baguncinha tá gostosa. E falando em gostosa, pega essa pancada aqui no ouvidinho. Pega essa pancada aqui no ouvidinho, chama a amiga pra dançar.
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1: Ei, amiga da minha mina, que é isso? Vamos fazer o seguinte, ó, clica lá no perfil do DJ, arroba DJ.Troyer, tô lá, um mago, o bruxo tá lá no canto esquerdo de cinza, com o seu chapéu, o seu zoinho aqui marcado, entra no perfil do DJ Troyer, vai lá no último post, o DJ postou aqui uma foto de uma baguncinha nossa aqui, ó, entra no perfil, vai ter as três fotinhas fixadas, dois do DJ, um aviso aí, ó, depois ali, ó, agenda da semana, no canto esquerdo, tá? Vai tá ali que postamos uma horinha atrás, deixa sua curtida, deixa seu comentário, vamos interagir, vamos aquecer aquele post ali, por jeito tá lendo, o que vai estar interagindo com a gente, fechou? Entra lá, perfil, arroba dj.troyer, curte ali o post mais recente, faz a tua parte, faz a tua interação, senão já sabe, né? Quem não fizer, vai engravidar e vai ser pai, ponto final, acabou, entendeu? Vem comigo, vem contigo, vem de saideira, eu sei que tem pedido pela frente, tem também assagens, mas não vai dar mais tempo, pessoal, mas vem comigo, ó.
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1: vai aumentando o som. Vamos deixar anotado pra próxima baguncinha, viu?

0: Coisa boa, é isso, amigos e amigas. Estamos finalizando o ao vivo de hoje. Foram 2 horas e 15 de muita baguncinha. DJ passou um pouco aqui do tempo desse ao vivo maravilhoso, patrocinado por ela, Storm Valens. Estamos juntos demais, Storm Valens. Uma salva de palmas, que se não fosse ela, ela não tava curtindo essa baguncinha, viu?
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0: DJ Troia. Queria agradecer a presença de todo mundo que tava aqui interagindo, mandou música. Eu sei que tem alguns pedidos pela frente que ficou por aqui, porque não deu tempo mesmo, pessoal. Tem umas mensagens também, alguns anônimos, não vai dar tempo. Vai ter que ficar pra próxima ao vivo. Lembrando que DJ tá com a agenda aberta. Essa semana a gente só tem na terça-feira a baguncinha aqui na Revoada, já tá marcado. Pra amanhã tá livre, os outros dias da semana tá livre também. É só chamar que a gente marca a baguncinha, fechou? Amigos e lindas, um beijo no coraçãozinho de vocês. Muito obrigado por essa interação. Sempre maravilhoso, todo ao vivo maravilhoso, como sempre. É sempre um prazer estar tocando pra vocês.
2: Ixi. Nossa, é muito forte.
0: Sempre um prazer, como é que é? Eita, pera aí. Pera aí, me segura aí. É sempre um prazer estar fazendo a baguncinha pra vocês. Estamos junto demais, DJ Troy. Manda um beijo no coração. Um excelente final de domingo pra vocês. Vocês descansem bem, durmam com Deus. Tenham uma semana abençoada. Que essa semana seja próspera, de muitas bênçãos pra todo mundo, pra todos nós. E seja uma das melhores semanas do nosso ano. Fechou? Galera, é isso. DJ Troy vai indo nessa. O bruxo tá vazando. Um beijo no coraçãozinho de vocês. Estamos together, tamo junto, até a próxima, valeu, falou!
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0: DJ Cassete na produção. É outra parada, entendeu?
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0: Oi, alô, teste, 1, 2, tá me ouvindo agora? Tá me ouvindo? Tamo na rádio certa? Tamo? Alô? Sim? Não? Não vejo sim, não vejo não? Alguém? Sim? Não? Alguém? Sim? Alô?
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0: Boa, boa, boa, boa. Tamo ao vivo, tamo na rádio certa, hein? Ó, avisa o amiguinho do lado aí que não tá ouvindo. Fala pra reentrar. Agora colocamos uma rádio certa aqui. E boa. Avisa o amiguinho do lado que não tá ouvindo pra reentrar, que ele vai ouvir tudo. Vai ouvir essa vozinha maravilhosa na orelhinha, tá?
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0: Mesmo esquema, tá, pessoal? Se começar a dar ruim pra jogar sal grosso na porta, aí eu vou fazer o esquema aqui que vai dar certo, viu? Por enquanto, tudo certo, tudo forte, tudo redondo. Toda noite de baguncinha maravilhosa, viu?

Vai chamando todo mundo, vai convocando geral. Já já vamos soltar a abertura aqui pra gente fazer aquela baguncinha maravilhosa. Chama todo mundo, chama todo mundo, vai convocando, chama a amiga pra dançar, que hoje é bagunça aqui, hein?

0: sei o que a Scarlett tá falando ali, mas eu só peguei no ar ali que 18. 18 é comum e 20 é na média. O que é 20 na média? Só pra nós saber o que é essa média. Essa média tua aí tá muito alta,
1: Pedro. 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

0: Meu parceiro Akiva, coitado, Akiva. É 10 indo, 10 voltando. A bichinha falando que é 20 na média, porra. Aí também quebra qualquer um, meu amigo. Ah, não tem que.
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retomar aqui, vai chamando todo mundo que já vão soltar aqui a abertura pra gente começar. Pra quem tá com problemas técnicos aí, pra quem não tá ouvindo DJ, pra quem tá ouvindo, avisa o amiguinho do lado, ó, pra reentrar na sala, que tinha colocado a rádio errada, agora tá 100%. Se não estiver ouvindo, é só sair e voltar, fechou? Vamos entrar nessa vibe aqui meio praiana dessas músicas. Quando vocês vão passar o final de ano? Será que nós vamos se encontrar? Não vamos se encontrar? E aí? Eu já falei, já lá em 2024 eu vou falar de novo, nós podíamos fazer a festa do HR, hein? Já pensou? A festa do HR, DJ Troy no presencial. Só os anônimos no zap, todo mundo loqueando ali na pista, agora pra todo lado, dá pra fazer, hein? Ei, o que vocês vão fazer final do ano? Quem que vai pra praia aí? Alguém vai pra praia? Quem vai pra praia? Qual praia? Vamos ficar na cidade natal de vocês, qual que é o esquema? Todo sufoco. A baguncinha chama o DJ, tá aqui, o DJ tá afim, viu?

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É isso mesmo? 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Passar virada ou não? 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

0: bora, vai chamando todo mundo, vai convocando geral pro amiguinho que não tá ouvindo, é só sair e voltar, que a vozinha do DJ vai estar na orelhinha, viu?
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aqui, viu? E aí? DJ Troia, cabelo grande ou cabelo curto? Tá postado lá no feed, lá, hein? 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

0: Tô do time das cebras aqui, já deu, essa daqui já foi. Chega, chega, chega, aumenta o som.
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0: vivo.
1: Ao vivo! Chama todo mundo que vai começar aquela
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1: Já começamos daquele jeito, quem tá chegando vai aumentando o som que a baguncinha tá começando. Olha só aqui meu parceiro Akiba, Rádio Akiba, mandando 100 pila no peito do DJ Troia. Obrigado, meu parceiro aqui, tamo junto demais. Obrigado pelos 100 piletes. Manda um salve pra minha guiada do Free Fire, Occult Day. Ah, mano. Aí, não. Pera aí. Guiada do Free Fire, Occult Day. Vai se fuder.
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1: Aí me quebrou, hein? Tá maluco, meu parceiro? Que é isso? Tamo junto demais. Olha só, tá chegando mais mensagem por aqui. Que é isso? Não, o nosso furry da HR, filho. O nosso furry da HR, meu parceiro Messias, já chegou aqui na praia mandando 500 pra cima. Tem direito a musiquinha. Alô, Messias! Vem comigo, Messias! Here comes the money!
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1: Seu Messias mandou 500 piletes aqui no peito do DJ Troy. O brabo tem nome e sobrenome, meu parceiro. Tamo junto demais, meu irmão. Bora pra cima, aumenta o som. Vem comigo, quero daquele jeitinho. Aquele modelinho troiano, tá?

quero, tá, bebê? É pra mostrar que aqui tem nome, tá? É pra mostrar que aqui na Praia Brasil é onde o povo tá reunido. É pra mostrar que aqui a baguncinha é de verdade. É pra mostrar que não tem sábado, não tem domingo, não tem sexta, não tem dia pra fazer festa. É pra todo mundo botar fogo nessa porra pra gente pegar essa Praia Brasil e botar pra fuder hoje.

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0: Ao vivo e a cores, agora é sim, oficialmente picaps testadas, meus parceiros aqui chegando por agora, seja muito bem-vindo, alô você que tá presente, dona Sofia, beijo pra você, minha querida, alô Isa RZ, tamo junto demais, olha só, Adam Kerr aqui, que é isso, uma buzina aqui pro Adam Kerr, hein? Vem comigo, vai tomando.
2: É muito forte.
0: Alô, Mini Queen, alô, meu parceiro, Killer Queen. Tamo junto demais, 02S por aqui. Stephanie presente, Liv RS ou Livers? Ou nada a ver com nada, filho? Vai depender, filho. Tem cada nome que, ó, tá maluco. Alô, Levi, alô, Panzer 7, meu parceiro, Messias por aqui presente. Tamo junto demais, muito boa noite, Lupita 2. Alô, dona Iene, Polly, como sempre, marcando presença, né, Polly? Marcando presença aqui na baguncinha do DJ, tamo junto de Nice, muito boa noite. Alô, Duda Bieber, seja muito bem-vindo por aqui. Dona Scarlett, Escarlate, Tata, Clóy 52, JW, KV, meu parceiro Gnunes, tamo junto demais. Alô, M. Bruno, alô, Angel Dark Girl, que é isso, hein? Vem comigo, vem contigo, vem com nós. Alô, Dona Lani, seja muito bem-vinda por aqui. Demalia, meu parceiro, alô, Dona Fufi, presente na região metropolitana, marcando presença. Meibru, Advink, Isabela, Maxine, Eurine, Dona Sembra, sempre acompanhando com nós também. BH, Bela Baixinha, meu parceiro Akiva, tamo junto demais, ó, é o seguinte. Vai chamando todo mundo, vai convocando geral, que hoje a baguncinha vai até mais tarde. Vai lá pra nós fazer aquela farmada de aura, como diz a galera da minha direita aqui, que eu vi, tá? Vocês falam que eu não vi, mas eu vi vocês falando de farmar aura aqui no fim, é, eu tô de olho. Esse chat aqui, meu bebê, não escapa nada, tá, vida?
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0: Um olho no chat e outro privado.
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Aê, quem que botou o DJ pra rebolar, meu? Vocês estão jogando minha moral aonde, feio? Tem um nome, tem que representar aqui os DJs aqui da parada aqui. Você vai botar pra rebolar, meu parceiro? Aí não dá, né? Ah, rebolar.

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1: Naquele pique aqui na praia, Brasil, pela dona, pela dona, pela dona. Ó, gurizada, ele poder boletão na praia, gurizada, vocês me querem. Que é isso, pra você que tá chegando por agora, seja muito bem-vindo. Alô, Kainizinha, Ana 22 por aqui, alô, Dona Almostiça, chegando por agora, minha parceira aqui, Anitta, alô, Damanzino, Eli Minis, ou a I Minis, I Minis ou Eli Minis? Vem comigo, vem contigo, vem com nós, Dora Lila, que Dora Lila, você é do Velho Testamento, né, Dora? Você acha que eu não lembro, não? Você vai lembrar, vou perguntar se você vai lembrar, de um ao vivo infantil, lá um ano e meio atrás, galera vestida de coelho, confusão, titio trai pra cá, titio trai pra lá. Aquele lá foi pura resenha, ela ficou o dia inteiro vendo, ouvindo Xuxa, bagulho nada a ver, né, mano? É isso, olha só, Glow Ali, coisinha, coisinha tá na região metropolitana, que isso, hein, coisinha? Um beijo, viu? Tamo junto demais, minha parceira e Lua, chega por aqui, alô, SARSZ, que é isso? Você que tá chegando por agora, seja muito bem-vindo, Praia Brasil, DJ Troia, ao vivo pra vocês. E a partir de agora, a partir desse exato segundo, é pra vocês, tá? Tá liberado pedido de música, mensagem anônima, é só mandar no privado do DJ. Enquanto isso...
2: Esse é o pique.
1: Aquele pique praiano, tá?
2: 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Tá
1: pra um lado, pro outro. DJ, manda um beijo pro meu amigo. Sempre está pedindo beijo pro amigo dela. Ele é gringo, Thomas Turbano.
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1: que é isso, dona Sembers? Calma lá, né?
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1: prazer. Alô, parceira de Vic. Beijo, meu querido. Tá salvado.

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1: Vai, tigresa! Que é isso? Vem comigo diretamente da tigresa. Pra aquela braba, aquela clássica, aquela que chega a movimentar até os últimos graves dos últimos sons do universo.
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1: Essa aqui é do meu parceiro aqui, vem.
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2: Vem comigo, vem contigo, sapo perereca em rã, diretamente pro Tá Trancada. Quem que tá pedindo aqui, Tá Trancada? Meu parceiro Caio, o famoso Advinho, que tamo junto demais. Tá Trancada porque é a baia de favela. Ah, essa é boa, vou puxar de novo, né? Vamos estragar esse comecinho aqui, né, meu filho? Esse comecinho aqui, como diz meu parceiro, nossa,
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1: Ai, vem comigo, vem contigo, vem com nós, pedidos aqui em ordem, tá, bebês? Então, ó, vai mandando que eu vou colocando aqui na fila, tem 3 pedidos pela frente por enquanto. Fila tá curta, aproveita pra mandar agora e vem comigo, vem contigo, vem com nós, viu? Vamos dar uma olhadinha aqui no privado do DJ, olha só, tem mensagem por aqui, meu parceiro Demalia. Informe que as salas Praia Brasil e Revoada estão fechadas. Vamos animar o servidor Brasil, animar essa porra todos os dias. Bora, que é isso, mensagem aqui do nosso parceiro Demalia pra todos os tesmi, irmãos e irmãs.
2: É muito forte.
1: Temos mais mensagem por aqui, olha só, a dona Tatá me chama de Auruga. Que é isso, filha? Ainda bem que eu li a Auruga, tá? Porque eu li outro negócio aqui, filha, assim, não vou falar, vai ficar feio aqui. Que isso, minha querida, mandando 100 bigode pra nós. Tamo junto demais, minha parceira Auruga, It's Isabela. Beijo, minha querida, obrigado pela doação. Vem comigo, vem contigo, vem com nós. Rapaz, eu tô dando uma olhada aqui no chat aqui, esse chat da praia aqui. Cada um aqui com as suas opiniões, mas eu peguei ele no meio, tá? Eu peguei ele no meio, é, perto do carrinho de cachorro quente. Tô pegando ali as informações. Tô precisando botar um louvor aqui pra dar uma abençoada aqui na praia, viu? É louvor e sal grosso na porta, tá? O sal grosso, principalmente, vocês sabem que o sal grosso aí, ele é efetivo. Ai, meus amigos, minhas amigas, vem comigo que meu parceiro aqui, ó, Soldier Boy, pediu aqui pro DJ dar um zito. Falou, DJ, vamos numa mais antiguinha só pra dar uma animada? Eu falei, vambora. Mandou aqui no peito do DJ essa aqui do grave bater, hein?
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1: Essa aqui, meu parceiro, ó. Escuta o cheiro. Escuta o cheiro da... Cheiro de catuaba, meu amigo. Catuaba, cachaça, ressaca, confusão.
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0: Eu sou do time da Angel Dirt, tá? 51 no limão. E ó, vou falar pros mais velhos aí, ó. Ascovizinha, pra quem lembra, tá? Ascovizinha de maçã verde com Schweppes, viu? Nossa senhora! É aquele copo lá que era transparente, que você botava flash celular pra ser uma balada. Só no copo, só, Fê. É confusão, é.
1: Não

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0: Quem conhece, conhece. Quem não conhece tem que aprender, velho. Um pacotinho de sal grosso na porta.
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0: E um louvor pra gente abençoar aqui a Praia Brasil, que tá precisando.

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1: Pra abençoar. Ah, essa galera aqui no chat é muito boa, velho. 1h20 ali. E20 cantando palavra por palavra, olha lá, ó. Muito bom. O que é isso aqui? Pra abençoar aqui a Praia Brasil na nossa baguncinha, viu? Ai, bom demais. É o seguinte, você que tá chegando por agora, sejam muito bem-vindos aqui, ó. Sala tá abençoada, tá? Só falta jogar o sal grosso ali, tamo junto demais. Vem comigo, vem chegando, vai convocando geral, vai chamando todo mundo. Que hoje é baguncinha até as 22 horas de muito DJ Troia, muito pedido, muita baguncinha de alto nível pra vocês. E é o seguinte, ó, a privada do DJ tá liberada. Prepara aí a sua mensagem, seu pedido de música, fica à vontade, manda no privado do DJ que o DJ vai lançar a boa aqui pra tu, fechou? Vem comigo, vem contigo, chama o tio.
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2: Não, Felipe Retzinho aqui ao vivo e a cores na Praia Brasil é o seguinte, ó. Só pra mulherada, tá? Só pra mulherada, pra gente tirar a dúvida aqui que os caras querem saber. Porra, tem a música do Felipe Ret aqui, Felipe Ret não sei o que, Felipe Ret me enforca, me bota, me foda, me não sei o que. A grande questão, o Felipe Ret é tudo isso mesmo? Só mulherada, hein? Só vale mulherada, quero ver, hein? O Felipe Ret é tudo isso mesmo ou ele é superestimado? Superestimado. Ó, vou fazer uma disputa que é melhor, ó. Felipe Ret ou MC Livinho? Vamos ver, agora o bicho pega, viu? Agora o bicho pega. Felipe Ret ou MC Livinho? Rapaz do céu, é o bichinho que é. Ó, tá bom, os caras têm até a música, velho. Tá maluco.
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2: Vem comigo, vem contigo, vem com nós. Tá chegando mensagem aqui pro DJ, meu parceiro Gui Nunes. Tá mandando, Troia, agradece e manda um salve pro pessoal da Revoada, que tá fechado com a gente sempre, tudo nosso e nada deles. Praia Revoada, Revoada Praia, que é isso, mensagem aqui do meu parceiro Gui Nunes pra vocês ao vivo. Rapaz do céu, mulherada, Felipe Ret, não é isso tudo. MC Livinho, né, que é isso. Ó, acho que MC Livinho tá ganhando, é Yas aqui, a Stephanie, ele vinha em mim, tava perguntando pra um amigo, pra ele mesmo. Aí é foda. Ô Fufi, vai ficar explanando meus bagulho, hein, mano? Tá maluca, porra? Aí não tem comparação, que pergunta é essa? Que é isso, hein? MC Livinho vai levar, então, velho. Prefiro o Hulk Magrela, tá vendo? Ah, tá aí uma mulher, puta, que tem prioridade na fala. O Hulk Magrelo. Aí.
4: Ai, pai, para!
2: O bom da peça é que a peça do Hulk Magrelo deve ser enorme, né? Pelo tamanho dela.
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2: Vai, Hulk Magrelo! Tá maluco, porra? Pelo amor de Deus, olha só, tá chegando pedido aqui pro DJ Troia, ao vivaço aqui, tão pedindo aqui, Dona Sambers, DJ, lança a música Pedagogia, Irmãs de Pau.
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Ô, Sembra, vem cá. Sembra, vem cá. Não, vamos lá. Assunto aqui de adultos, tá? Vem cá, vem com o tio. Vem com o DJ Troy aqui, tá? Sembra, só eu e tu. Esquece os outros que estão ouvindo, esquece. Só existe eu e você aqui na Praia Brasil. Olho no olho, tá? Olho no olho. Esquece todo o resto. É eu e tu. Que porra de música é essa, Sembras? Que porra de música é essa, minha amiga?

0: Oh, peraí, deixa eu ver se eu entendi aqui. Não, peraí. Você não vai falar que ela meteu um The Books on the Table no meio da música, né? The Books on the Table. Aí não dá, velho, pelo amor.
1: Aí o DJ Troy aí! Vai, Troy!
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1: É isso aí, Dona Cêberos, como diz as irmãs de Paus, the books on the table, vai tomando, filho. Ah, é, brincadeira, sabe que eu pego no teu pé porque eu gosto de você, né? Cara, mas não, ô viado, mas... Cara, quando chegou... Cara, quando chegou na metade, ele não aguentei, velho. Cara, a música ali, pô, vai tomando.
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1: Ah, eu não aguento, velho, na moral, vocês são muito fora da série, velho.
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1: Vem comigo, vem contigo, vem com nós. Olha só o pessoal que tá chegando por agora, seja muito bem-vindo. 62 pessoas sintonizadas, aonde?
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1: Ao vivo e a cores com vocês, então pra vocês que estão chegando por agora, seja muito bem-vindos. Temos alguns nomes que eu nunca ouvi na minha vida falar, então pra você que não conhece o DJ Troia, muito prazer, DJ e locutor, tá? DJ mais bonito do HR, que é isso aqui, hein, DJ? Aí, calma lá, também não é pra tanto, né, fi? Virado, né? Eita... Tamo junto demais, é o seguinte, pra você que não conhece, segue o DJ Troia, que o DJ Troia te segue de volta pra você acompanhar sempre a agenda. Essa semana, aproveitar que a galera tá aqui, ó, hoje baguncinha até as 22, amanhã tem baguncinha de novo, quarta-feira pra frente, só Deus sabe, então não vai conversando. Se tiver mais ao vivo, eu coloco na minha biografia pra vocês estarem sempre acompanhando, pra vocês estarem vindo com nós, colante. E é o seguinte, tá chegando pedido por aqui, tem bastante pedido pela frente, então talvez demore um pouquinho, mas já tá aqui na lista, um de cada vez, um por um, devagarzinho. E é o seguinte, ó, Dona Fufi, cadê ela? Pedindo aqui pro DJ Troia, ritmada da gringa, que é isso? Nossa, quando é que ele vai fazer um flashback nessa praia aqui? Chama o DJ!
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0: vem comigo, vem contigo, vem com nós. Tio Troia toca de tudo, bebê. Aqui não corre de nada.
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